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Bem-vindos à emissão desta sexta-feira, 17 de julho de 2026. Nós, durante estas 3 horas, vamos levar até si música selecionada a pensar em si, muitas sugestões para o seu fim de semana e muita informação também. Sugestões para o seu fim de semana e muita informação também a nível nacional e regional. 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
0: Ora, quanto à nossa atualidade informativa nesta primeira

parte que a capa do jornal O Correio da Manhã e o JN. No Correio da Manhã hoje, nas bancas, caos nos exames. Ministro da Educação não garante notas hoje, tal e qual como prometido. E mais uma vez, o Ministério da Educação, o seu ministro, a falhar. Lei permitiu também à Polícia Judiciária esconder contratos com empreiteiro de Luís Neves. E esta novela continua sobre as obras e as falta de licenças para construção do Sr. Luís Neves, ministro da Administração Interna. Crime macabro no Algarve. Filha mata mãe e enterra corpo no terraço. Esconde cadáver num canteiro. Evandra da cadeia assassina a progenitora de 58 anos. Rogélia Dimas dizia à polícia que Sandra não vivia na casa dela. Para sondagens também, AD e Chega correm atrás dos socialistas. Ainda receitas falsas, rede faz fortuna com remédios para emagrecer. Nhodi Velas, advogado, saca milhões a chineses. E na capa do Jornal de Notícias de hoje, ora, o destaque fotográfico vai para o Ministro da Educação, criticado no debate sobre o Estado da Nação. Exames cercam o governo, na escola e também no Parlamento. Fernando Alexandre disse que os resultados são publicados esta tarde. Professores esperaram horas por itens para corrigir. Alunos terão de pedir acesso para ver as provas. Também uma outra polémica ainda do governo PSD. Polémicas, atrelado apreendido pela Polícia Judiciária, estava em empresa de amigo de Luís Neves. Para a maioria da contrafação interceptada nas alfândegas chega de compras online. Em Olhão matou mãe à pancada e enterrou-a na varanda. Ora, também roupa e calçado são os artigos mais retidos por a par com os medicamentos. O valor das mercadorias confiscadas ascende a 29,6 milhões de euros. E Boa Vista, o encerramento deixa em risco 1.500 atletas. Concluímos assim a primeira parte da nossa atualidade informativa. Passam 16 minutos das 9. Nós vamos escutar a música do ABBA, Take a Chance on Me. Voltamos logo a seguir para fecharmos com a segunda e última parte da nossa atualidade informativa.

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1: Como prometido, regressamos para fechar a atualidade informativa. Na capa do jornal O Público, mais de 160 mil alunos à espera de notas que podem não chegar. Ora, este é o estado da nação sem trunfos. Montenegro segura ministros e nega caos nos exames. Ministro da Educação acredita que as notas saem esta tarde. Afinal, o acesso às provas digitalizadas não será automático para todos. Escolas terão de enviar exame a exame aos alunos. Ora, também, fundos europeus, governo muda lei para salvar obras por acabar no PRR. A indústria da música já ardia e a inteligência artificial atirou gasolina para o fogo. Guerra na Ucrânia, Zelensky afasta ministro que mudou a maré da guerra. Já na capa do Jornal de Notícias, para fecharmos a atualidade informativa, o grande destaque fica para a Guerra Civil de Espanha, uma ferida aberta há 90 anos que teima em não cicatrizar. Hospital de Braga, médicos tarefeiros indisponíveis este fim de semana, urgência em risco. Nos exames, no meio de incerteza e polémicas, notas dos exames nacionais são esperadas hoje. Ora, esperar para ver. Internet, portugueses gastaram 1 mil milhões em compras à China. Em França, Ségolène Royal quer voltar a tentar chegar ao Eliseu 20 anos depois. Quanto ao estado da nação, Montenegro decidiu que a melhor defesa era o ataque, mas foi desafiado a apresentar a moção de confiança. Tribunal da União Europeia abre a porta à apreensão de e-mails profissionais sem mandado judicial. E assim com esta concluímos a atualidade informativa desta sexta-feira, 17 de julho de 2026. E fica também a promessa.

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4: Ora, hoje, dia 17 de junho, de julho, e hoje é Dia Mundial da Justiça Internacional. A data assinala a importância desta justiça internacional na promoção da paz, da proteção dos direitos humanos e da responsabilização por crimes que afetam toda a comunidade internacional. Ora, mais do que uma celebração, este dia é um convite à reflexão sobre a necessidade de combater a impunidade e de garantir que os autores de crimes graves sejam julgados de forma justa, independentemente da sua posição ou nacionalidade. Ora, o Dia Mundial da Justiça Internacional foi instituído para assinalar a adoção do Estatuto de Roma, aprovado em 17 de julho de 1998.
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4: E durante essa conferência acabamos por perceber que o Estatuto de Roma acabou por trazer também a primeira instituição judicial permanente com a competência para julgar indivíduos acusados de alguns crimes mais graves previstos pelo direito internacional. E o Tribunal iniciou oficialmente a sua atividade a 1 de julho de 2002, depois de o tratado ter sido retificado pelo número mínimo de Estados necessário para a entrada em vigor. E o que é, de facto, este Tribunal Penal Internacional? Ora, tem sede em Haia, nos Países Baixos. O Tribunal Penal Internacional é um tribunal independente que atua quando dos sistemas judiciais nacionais não podem ou não querem investigar e julgar determinados crimes. Ora, a sua missão consiste em contribuir para o combate à impunidade, promover a responsabilização pelos crimes que ameaçam a paz e ponham em causa a segurança internacional. Entre os crimes de competência encontram-se genocídio, crimes contra a humanidade, crimes de guerra e crimes de agressão. O Tribunal Penal Internacional julga pessoas e não Estados, sendo o objetivo responsabilizar os indivíduos que ordenam, planeiam ou executam estes crimes. Ora, esta é uma importância fundamental, um papel essencial na defesa dos direitos humanos e na proteção das populações civis em situações de conflito armado. Ao responsabilizar os autores de crimes internacionais, procura-se então combater a impunidade, proteger as vítimas, reforçar o respeito pelo direito internacional, prevenir futuras violações dos direitos humanos, promover a paz e a reconciliação entre os povos. Em Portugal, a justiça internacional é também, como objetivo, a retificação dos Estatutos de Roma e reconhecer a competência deste Tribunal Internacional, além da participação em diversas iniciativas internacionais na promoção dos direitos humanos. Portugal tem defendido o reforço da cooperação entre os Estados para prevenir crimes internacionais e garantir que as vítimas tenham acesso à justiça. E por isso é que hoje é uma data importante no que concerne a este Dia Mundial da Justiça Internacional e que sempre que o crime acontece,

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E agora, como habitualmente acontece, esta primeira hora, com o início da segunda parte, o patrocínio continua da Clínica Fisiofil e as duas próximas músicas são do outro lado do Atlântico e que convidamos para este espaço. Como Eu Chorei é o tema de Leonardo e Eduardo.

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0: Hoje no nosso palco de rotações com Off Base, este All That.

aberta para escutarmos o mais novo trabalho de Ana Rita. És filho da mamã. 9h50, vamos atualizar a informação à hora. Voltamos depois das notícias, dos compromissos iniciais, passo com parte. Estamos consigo, já.

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0: As notícias das 10, edição da Maria José Ferreira. Bom dia.
1: Bom dia. O vice-presidente do Partido Social Democrata, Sebastião Bugalho, visita esta sexta-feira Sinfãs numa iniciativa promovida pela Conselhia Social Democrata, em conjunto com a JTI.

0: SD local. A agenda começa às 18 horas com a tomada de posse dos novos órgãos da JTC Sinfãs. Uma hora mais tarde está prevista uma visita à Expo Temur, certame dedicado à promoção do território, das tradições e dos produtos locais. O programa termina com um jantar de convívio marcado para as 20h30 também na Expo Montemuro. Em Castelo Paiva, a freguesia de Pé do Rido será palco da primeira edição da Festa Mineira nos dias 24 a 26 de julho. O certame dinamizado pela Junta de Freguesia, presidida por Nuno Santos, dá destaque às tradições e à história que marcou agentes desta região.
1: A iniciativa é promover a história da freguesia, com um especial realce para o tema das minas, claro que aproveitando a promover o artesanato e o associativismo, também muito importante, e o comércio local, enquadrado na beleza natural da freguesia, que é...
0: Ou não fosse esta uma terra de minas e de mineiros. Sim. E muito importante para a economia local em tempos.
1: Era a maior empresa com o fecho em 94. Teve um declínio muito grande na nossa zona. Agora está-se a tentar recuperar e, claro, recuperar o património e a história da mina, que é o que temos de melhor na nossa terra.
0: Programa que arranca a 24 de julho pelas 17h30, compreende um conjunto diversificado de iniciativas, incluindo jogos tradicionais. O Parque Multifuncional do Rocio em Amarante recebe a 21ª edição do Teatro de Rua da Cerce Amarante esta sexta-feira pelas 21h30, um espetáculo que, segundo a organização, celebra a cultura, a criatividade e a inclusão, promovendo a participação de todos e reforçando a importância das artes como espaço de encontro e partilha. Nós regressamos na edição das 11. Bom dia.
2: Muito bom dia, até daqui aproximadamente uma hora para mais informação.
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1: Vamos então para o sentido das palavras, como habitualmente acontece, de segunda a sexta-feira, aqui na Marcoense FM.
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0: que saibamos valorizar o abraço antes da partida, o sorriso antes da lágrima, o momento que antecede a despedida. Que saibamos valorizar a luz dos dias calmos e o amor sem nada em troca. Que a vida nos ensina tempo, que não é preciso perder para dar valor. Se sentir saudades, procure. Se sentir vontade, faça. Se tiver medo, lute. Se perder, esqueça, mesmo que doa. Se gostar, viva. Mas lembre-se que nunca é tarde para recomeçar. É verdade que a vida voa, mas também recomeça a cada dia. Pense nisto e seja feliz.
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E foi Bruna e Liliana com este tema Louca por Te Amar. Foi assim também a primeira música do mercado nacional nesta segunda hora. Vamos também nesta manhã continuarmos com os Megastar e com o tema Na Minha Aldeia.

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0: Mais informação. As notícias das 11, edição da Maria José Ferreira. Bom dia.
1: Bom dia. A Junta de Freguesia de Valadares, em Baião, vai realizar a 26 de julho a Feira Franca, é 13º concurso pecuário de gado bovino da raça arauquesa. O evento decorrerá no Centro Cívico da Freguesia durante o período da manhã para o Presidente António Carneiro. Esta é uma iniciativa confere já uma tradição na freguesia e promove um setor importante, que é o setor pecuário e agrícola.
2: Vamos já na 13ª edição da Feira Franca, em que incluímos, e onde também é a principal atração, o concurso pecuário de raça arauquesa. É um certame de animais, portanto, em que nosso principal objetivo é a promoção da raça arauquesa, que é uma raça autóctone do nosso território, e tendo em conta que a nossa freguesia teve em tempos, não é, muita tradição nesta raça, não é? Mantemos ou queremos manter, portanto, viva esta tradição, este concurso, e ao mesmo tempo tento manter também a Feira Franca, que era a feira anual da freguesia, coincidente com as festas da freguesia, as festas em honra de Santiago de Valadares.
1: No próximo dia 26 de julho há então essa Feira Franca, 13º concurso pecuário de gado bovino da raça arauquesa em Valadares, no concelho de Baião. Em Amarante é já esta sexta-feira, pelas 21h30, que o Parque Multifuncional do Rossio recebe a 21ª edição do Teatro de Rua da Cerce Amarante, um espetáculo que, segundo a organização, celebra a cultura, a criatividade e a inclusão, promovendo a participação de todos e reforçando a importância das artes como espaço de encontro e partilha. Às 12 horas regressamos com mais informação. Bom dia.
0: Muito bom dia. Até daqui aproximadamente uma hora para mais informação.
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0: 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Bem-vindos à terceira e última parte. Vamos disponibilizar o telefone 255-539-098. Tem um custo para a rede fixa nacional. É por onde pode participar em direto aqui nos 93.3 da Marquense. Ainda pode participar também por o Facebook em Rádio Marquense FM, na imagem do programa É Natural, naturalmente. Nos comentários pode deixar a sua dedicatória curta.
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0: Regressamos ao telefone. Muito bom dia.
1: Muito bom dia, Sr. Raul. Como está? Passou bem?
0: Bem, obrigado. Tenho o prazer de dialogar.
1: Sou Emília Pereira, estou a falar de Trocas, na Fiel, Sr. Raul.
0: Que quero ouvir um tema ao seu gosto também.
1: Na voz de José Cid, um tema à escolha do senhor, como sempre.
0: Que vai dedicar?
1: Dedico sim para o Sr. Raul. Desejo a continuação de um bom dia de trabalho, um bom fim de semana. E tudo de bom para o senhor, para todos vocês, com muita saúde. Para todos os meus familiares. Para a dona Fatinha Correia de Moreira Meia, para a dona Maria de Vila Boa Quiros, senhor Joaquim de Jornais, sua esposa, para a dona Palmirinha do Marco e seu marido. E aquele beijinho especial sempre para a minha querida amiga, para a dona Matilde Ribeiro, e para o seu marido, senhor José, para todos os seus familiares, para quem costumam deixar um bom fim de semana para todos. Para compras à maneira, deixe as lojas e estejamos feitos. Até amanhã, se Deus quiser, senhor Raul, muito obrigado.
0: Muito obrigado, para si e para vocês, uma boa sexta-feira, também um grande fim de semana. Saudamos a Maria Rocha. Olá, bom dia para todos os ouvintes. Marido e filhos, Ana, Carla, Eduarda, Lipinha, Cidália, Fernanda, Martim. Um ótimo fim de semana para todos, com um beijinho. Maria Rocha, que assim seja para si também. Um bom fim de semana. Tudo bom. Muito obrigado.

0: E regressamos de novo ao telefone. Muito bom dia.
1: Bom dia, Sr. Raul, como está?
0: Bem, obrigado, assim espero, e tenho o prazer de dialogar.
1: Rosa Maria Loureiro Paredes.
0: Que vai selecionar um tema.
1: Sim, o António Pinto Gatos, ao Portela Bem à Janela.

Teixeira, ao Sr. João Teixeira, Nuno Barbosa, para vocês da Rádio Mercurense FM. Muito obrigado, Pedro Matos da Silva, para a Dona Conceição, que esta data se comemore por muitos e longos anos e repletos de muita saúde.

0: Regressamos de novo ao telefone. Muito bom dia.
1: Olá, Sr. Raul.
0: Eu tenho o prazer de dialogar.
1: João Manuel Florencio Douro.
0: Que vai também selecionar uma música.
1: Luís Martins canta a Cuca, canta a Gaia.
0: E vai dedicar.
1: Boa. Ao Mauro, ao Luís, ao João Coelho, João Costeiro, ao Sr. Paulo. Vai para o Sr. António, vai para o Sr. Tony, Verónica, Patrícia e para todos vocês aí da rádio.
0: Pois, muito obrigado. Para si e para os seus, uma boa sexta-feira e um bom fim de semana. Muito obrigado, bom
1: obrigado,
0: dia.
1: Obrigado, nada.
0: Obrigado. Vamos ainda, nesta manhã, saudar-nos no Facebook a Sara Faria. Bom dia, Sr. Raul. Queria dar um beijinho aos meus filhotes, pais e irmãos, para a minha família aqui na Suíça e em Portugal, para vocês aí na rádio. Muito obrigado. Para os meus afilhados Tiago e Valentim, beijinhos para a Maria José, muito obrigado. Sara Faria, uma boa estada aí pela Suíça, tudo bom, um bom fim de semana, muito obrigado.

0: 11h34, olá, bom dia.
1: Bom dia, Sr. Augusto.
0: Eu tenho o prazer de dialogar.
1: Carlos Roberto Porto.
0: E vai dedicar também um tema ao seu gosto.
1: Vou dedicar as bombocas da caída.
0: Para quem?
1: Dona Laura da Manante e família, Dona Estresse também de família, Menina Silvia de Paz Ferreira e as melhoras, Sr. Silvio do Porto, esposa, Adriano Marco, esposa também, Augusto Gonçalves, Emília Pedro Fiel, Emília Pedro de Amarante, Sr. Carlos Machado, Teresa Luxemburgo, seus pais, Dona Isabel, e para a Dona Amélia de Caída, Dona Alzirinha Serrinha, Palmeirinho Marido, Marco, Marido da Graça e Dona Maria de Tirso. Olha, para todos, um bom dia. Tudo bom.
0: Para compras à maneira?
1: Para compras à maneira, hipermercados, lojas, gêmeos.
0: Para compras à maneira, lojas e hipergêmeos Ferreira. Ora, vamos para o Facebook para saudarmos também o Samuel Faria. Bom dia, Sr. Raul. Queria mandar um grande abraço para os meus amigos do Capoto, Bruno Feitor, Chico Vizel, Tio Quim, Sr. Luís Paulo e principalmente para a minha família que se encontra em Aveleda Lousada. Para si também uma ótima sexta-feira de trabalho, que assim seja para o amigo Samuel Faria, toda a família e para todos os colegas de trabalho também. Ficamos com o tema selecionado pelo Carlos Alberto Porto, Bomboca.

0: 11:38, muito bom dia.
1: Olá, muito bom dia, Sr. Valongo.
0: E tenho o prazer de dialogar
1: com a Tina de Valongo.
0: Pois muito bem, amiga Tina, que música quer ouvir?
1: Quero ouvir o Rui Bandeira.
0: No tema Voltar, que é o mais
1: exatamente.
0: Novo, o mais novo do Rui, para dedicar a quem?
1: Como sempre, todo o nosso vastíssimo auditório, os nossos imigrantes, que uns estão a caminho para cá, outros estão de vir, e outros já estão a ir, olha, para todos nós, com a nossa agradável marcoense, e a companhia Sra. Raul e todo o vastíssimo pessoal, que é a equipa que trabalha aí, desejo a todos um bom fim de semana e tudo de bom.
0: Muito obrigado para compras à maneira.
1: Visite sempre as lojas Hiper Gêmeos Ferreira.
0: E foi um gosto ouvi-la mais uma vez aqui na Marcoense. Tudo bom, um bom fim de semana.
1: Obrigado,
0: bom dia. Vamos ainda nesta manhã saudarmos o António Novaes, que quer desejar a todos uma ótima sexta-feira, cheia de alegria, um bom fim de semana com muita saúde. Beijinhos e abraços para os meus netos Nélio, Danilo e Álvaro. Para o António Novaes também, uma boa sexta-feira e um grande fim de semana.

0: 11h44, muito bom dia.
1: Bom dia, Sr. Raul.
0: Tenho o prazer de dialogar
1: com a Celeste Amarante.
0: Vai selecionar uma música.
1: Filipe Neves, Magali.
0: E vai dedicar também.
1: Vou dedicar ao Sr. Raul com um beijinho, com um bom fim de semana. Vou dedicar a toda a minha família. Agora vou dedicar para a Dona Linda de Valdez, para o seu marido João. Vai para a Dona Laura Amarante, a Senhora Adelina do Mar, o Sr. Rui Carneiro de Paredes, a Silva do Aeroporto, a Dona Matilde Ribeiro, Nenda Silvia de Bastos Ferreira, Dona Filomena de Paredes, Dona Amélia de Armamar, Sandrinha de Caramas, Dona Emília de Penafiel, Dona Odete de Gatão e Família, Sr. Carlos Roberto Porto, para todos os participantes e ouvintes, um bom dia para todos. E para compras da maneira, visite lojas Pés Amos Ferreira. Posso dar um beijinho, um bom fim de semana e muito obrigado.
0: Muito obrigado, para si, para os seus, uma boa sexta-feira, um bom fim de semana. Saudamos a Palmeirinha Santos. Bom dia, Sr. Raul. Queria saudar todos os ouvintes, amigos e familiares com votos de um bom fim de semana para todos. Beijinhos. Obrigado, assina a Palmeirinha Santos. Um bom fim de semana. Palmeirinha para si, para a família, tudo de bom também. Muito obrigado.

0: Voltamos ao telefone, 11:48. Olá, muito bom dia.
1: Bom dia, Sr. Raul.
0: Tenho o prazer de dialogar.
1: A Maria em Vila Boa de Quir.
0: Que vai escolher um tema ao seu gosto.
1: Joana, a padroeira, se faz favor.
0: Para dedicar-se.
1: Ao Sr. Raul e toda a sua família, com um beijinho do tamanho do mundo, como ao fim de semana. E um lindo dia sexta-feira. Para as senhoras que eu digo sempre, e para a família aqui de casa. Para toda a vossa maravilhosa rádio, com um lindo dia sexta-feira, com saúde, paz, amor e leveza. Tudo bom para si e para os seus. Para compras à maneira, 28 lojas, não fazemos terceiro.
0: Para si e para os seus, tudo bom. Tudo bom também, uma boa sexta-feira, muito obrigado. Vamos ainda saudar a Maria Albertina Barbosa. Bom dia, Sr. Raul e todos os nossos ouvintes. Saúde, desejando um bom fim de semana, com saúde, muita calma e sina atina. Muito obrigado para si, para os seus, tudo bom também. Joana, a padroeira.

0: Nesta manhã de sexta-feira, vamos então para a última saudação nesta emissão. Olá, bom dia.
1: Bom dia, Sr. Filipe.
0: Eu tenho o prazer de dialogar.
1: É Rita do Marco.
0: Que vai selecionar uma música.
1: Sim, queria ouvir a Roberta Miranda, Não Acredito.
0: E vai dedicar, certamente.
1: Dedicar a todos que ouvem a nossa rádio marcoense, para vocês, para essa grande equipa da nossa rádio, e muita saúde para todos.
0: Que assim seja para si, para os seus, muito obrigado. E para Compras à Maneira?
1: Para Compras à Maneira e para Zemos Ferreira.
0: Rita, muito obrigado.
1: Obrigado.
0: Um bom fim de semana. Bom dia, muito obrigado. Ficamos então com o tema para fechar na voz de Roberta Miranda, com o título Não Acredito. Mas é mesmo para acreditar que estamos no final desta emissão e para lhe desejar então uma boa sexta-feira, votos de que passem um ótimo fim de semana, em grande e em beleza, divirtam-se. Nós prometemos voltar na próxima segunda-feira, como é natural, naturalmente, mais velhos, mas muito mais felizes também. Bom dia, um bom fim de semana.

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2: Rádio Marcoense, são 12 horas.

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1: Valadares promove Feira Franca 13º Concurso Pecuário de Gado Arouquês. Em Irivo, freguesia do Conselho de Penafiel, arranca hoje a 9ª edição do Festival do Caldo Verde. Boa tarde, edição das 12. A freguesia de Valadares no Conselho de Baião recebe no próximo dia 26 de julho mais uma edição da Feira Franca, que integra o 13º Concurso Pecuário de Gado Bovino de Raça Arauquesa. O evento realiza-se durante a manhã no Centro Cívico da Freguesia. O Presidente da Junta, António Carneiro, explica que este concurso é hoje o principal atrativo da Feira Franca e uma forma de manter viva uma atividade que marcou gerações de produtores locais.
2: Vamos já na 13ª edição da Feira Franca, em que incluímos, e onde também é a principal atração, o concurso pecuário de raça arauquesa. É um certame de animais, portanto, em que nosso principal objetivo é a promoção da raça arauquesa, que é uma raça autóctone do nosso território, e tendo em conta que a nossa freguesia teve em tempos, não é, muita tradição nesta raça, não é? Mantemos ou queremos manter, portanto, viva esta tradição, este concurso, e ao mesmo tempo tanto manter também a Feira Franca, que era a feira anual da freguesia, coincidente com as festas da freguesia, as festas em honra de Santiago Valadares.
1: Amanhã começa com a animação musical, seguindo-se o concurso pecuário, que arranca entre as 9h30 e as 10h. Depois da avaliação dos animais, realiza-se o desfile dos exemplares premiados e entrega dos troféus. Como manda a tradição, a Junta de Freguesia oferece ainda um almoço aos produtores, participantes e convidados, onde não faltará o típico arroz de aba. A organização espera contar uma vez mais com cerca de uma centena de animais em concurso e acredita que, por coincidir com as festas em honra de Santiago de Valadares, o evento voltará a atrair muito público.
2: Temos uma boa adesão por parte dos produtores. Nós temos tido cerca de 100 animais a concurso. Esperamos manter pelo menos esse número. É bom, é sinal que os produtores mantêm, sim, atividade. Esperamos superar, essa é a nossa expectativa, mas pelo menos manter o mesmo número de animais a concurso. E, naturalmente, sendo um evento organizado num fim de semana em que existem, portanto, em que se realizam as festas da freguesia, esperamos ter bastante público. Também é muito apreciado este tipo de atividades pelas pessoas da freguesia e não só. Esperamos que nos visitem, que aproveito também para convidar todos que nos estão a ouvir para aparecer, assistirem ao concurso, assistirem ao desfile e desfrutar um pouco daquilo que é o evento e daquilo que são as festas da freguesia.
1: Feira Franca e 13º Concurso Pecuário de Gado Arouquês em Valadares, a 26 de julho. Freguesia de Pedurido, em Castelo de Paiva, será palco da primeira edição da Festa Mineira, nos dias 24 a 26 de julho. O certame, dinamizado pela Junta de Freguesia, presidida por Nuno Santos, dá destaque às tradições e à história que marcou agentes da região.
3: A iniciativa é promover a história da freguesia, com um especial realce para o tema das minas. Claro que aproveitando a promover o artesanato e o associativismo, também muito importante, e o comércio local, enquadrado na beleza da natural da freguesia. Que é...
1: Ou não fosse esta uma terra de minas e de mineiros. Sim. E muito importante para a economia local em tempos.
3: Era a maior empresa com um fecho em 94, teve um declínio muito grande, a nossa zona, agora está-se a tentar recuperar e, claro, recuperar o património e a história da mina, que é o que temos de melhor na nossa terra.
1: O programa, que arranca a 24 de julho pelas 17h30, compreende um conjunto diversificado de iniciativas.
3: Temos jogos tradicionais, temos insufláveis para as crianças, uma diversidade de eventos a tentar promover e alegrar a gente da nossa terra e quem nos visita. Toda a gente que esteja com vontade de participar e de usufruir daquilo que nós vamos proporcionar. Sejam bem-vindos, são todos convidados. Vai ser no coração da freguesia, que é a zona do São Paulo, das Pontes, ou mais conhecido por Entre Pontes. Quando imaginamos um cenário destes, pensamos sempre mais, se calhar, com o que vai acontecer. Mas se até estiver grande, e esperamos que seja um sucesso e que para o ano possamos voltar a repetir.
1: Primeira edição da Festa Mineira, em Pedurido, de 24 a 26 de julho. Em Penafiel, a Freguesia de Irivo volta a apostar na promoção daquele que considera ser o seu maior ex-libris gastronómico. A partir de hoje e até domingo, realiza-se a nona edição do Festival do Caldo Verde, uma iniciativa organizada pela Junta de Freguesia, em parceria com as associações locais. Para a presidente Diana Tadeu, o principal objetivo continua a ser promover a freguesia através de um dos pratos mais emblemáticos da gastronomia portuguesa.
4: O principal objetivo é, de facto, divulgarmos o nosso ex-libris aqui da nossa freguesia, que é o Caldo Verde, e de facto nós temos um slogan muito, muito bonito, muito nosso, muito característico, que é: aqui se come e aqui se faz o melhor Caldo Verde do mundo. Portanto, nós acreditamos muito que o Festival de Caldo Verde vem dar aqui uma referência muito importante a esta sopa muito típica, muito tradicional portuguesa, portanto, que é o Caldo Verde. O objetivo é, sem dúvida, divulgarmos a nossa freguesia, é, sem dúvida, colocarmos as nossas associações locais em destaque também no festival durante os 3 dias, porque o festival é constituído por barraquinhas, por stands de restauração, de bares, e são essas associações e restaurantes aqui da nossa freguesia que fazem, no fundo, a exploração e a comercialização dos seus produtos típicos durante os 3 dias do festival. Portanto, também é nossa intenção sempre ajudar as nossas associações e o nosso comércio local cá da freguesia.
1: Além da componente gastronómica, o festival volta a integrar várias iniciativas paralelas. No domingo realiza-se a 6ª caminhada do Festival do Caldo Verde, aberta a toda a população, com um percurso de cerca de 5 a 6 quilómetros pelas ruas e caminhos da freguesia. Outra das tradições que se mantém é o concurso que vai distinguir o melhor caldo verde do festival, desde a primeira edição, que os restaurantes e expositores são convidados a colocar as suas receitas à prova numa competição que pretende valorizar a qualidade daquele que é o produto de referência de Irivo. A edição deste ano traz outra novidade. No sábado realiza-se pela primeira vez um passeio de motos e motorizadas. Já no domingo decorre a 4ª edição do passeio de carros clássicos, este ano com um percurso renovado e novas paragens. Em Amarante, o Parque Multifuncional do Rocio recebe hoje, a partir das 9:30 da noite, a 21ª edição do Teatro de Rua da Cerce Amarante, um espetáculo que, segundo a organização, celebra a cultura, a criatividade e a inclusão. A fechar o tempo, a previsão é de ser um pouco nublado, vento fraco, é tudo. Boa tarde.

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0: Nesta edição, as novidades do mercado. Vamos a São Lourenço do Douro. O presidente António Monteiro explica a escolha num jovem treinador de apenas 25 anos para orientar a equipa sénior e confirma na Marcoense FM a extinção da equipa B. Nesta edição, vamos escutar ainda o marcoense Manuel Azevedo. É o escolhido para orientar o Abragonense na temporada 26-27. E claro, o calendário do Marco 09 na Liga 3 começa a época em casa com o Passos de Ferreira.
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1: Muito boa tarde, o Benfica continua ativo no mercado e tem John Duran na lista de possíveis reforços para o ataque. O avançado colombiano pertence ao Al Nassr, é o alvo prioritário das águias para a frente de ataque. Segundo as informações conhecidas, o diretor desportivo Mário Branco viajou nas últimas horas para tentar fechar o empréstimo do jogador por uma temporada. Duran já trabalhou com o dirigente no Fenerbahçe e é um nome que o Benfica acompanha há vários anos, tendo inclusivamente tentado contratá-lo quando se transferiu do Aston Villa para o futebol saudita. O colombiano custou cerca de 77 milhões de euros ao Al Nassr, mas não conseguiu afirmar-se no clube de Cristiano Ronaldo e de João Félix, somando empréstimos ao Al Ahly e ao Fenerbahçe. Sem espaço na equipa saudita, poderá agora reforçar o Benfica. Quem deverá estar presente no encontro particular frente ao Santgala na Suíça é António Silva. O central prepara-se, no entanto, para deixar a luz e rumar ao Bournemouth numa transferência que poderá rondar os 25 milhões de euros. No Dragão, o Monterrey abandonou a disputa pela contratação do médio sul-coreano Wang In-byon, deixando o Porto isolado nas negociações. Os azuis e brancos tentam agora reduzir as exigências financeiras do Feyenoord numa operação destinada a reforçar o meio-campo de Francesco Farioli. Já oficializado como reforço do Sporting, Rodrigo Salazar utilizará a camisola 10 e não escondeu a satisfação pela mudança para Alvalade.
2: El primer día que hablé con Sporting, sabía que quería venir para aquí porque me transmitieron muchísima confianza. El club es un club que me encanta, que es gigante y toda la gente también desde que hubo la chance de venir, pues siempre me han estado escribiendo y me han estado diciendo que venga al más grande de Portugal, así que estoy muy feliz de estar aquí.
1: Rodrigo Salazar, reforzo do Sporting, o internacional uruguayo.

0: E o destacou ainda a presença do compatriota Maxi Araújo no plantel leonino como um fator positivo para a adaptação. Contratado por um valor próximo dos 30 milhões de euros, Salazar poderá estrear-se na próxima segunda-feira no particular frente ao Estrasburgo. A FIFA escolheu o árbitro esloveno Slavko Vincic para dirigir a final do Campeonato do Mundo entre a Espanha e a Argentina. A final agendada para o próximo domingo em Nova Iorque. O português João Pinheiro ficou fora das nomeações para a final e também para o encontro de atribuição do terceiro lugar e vai por isso regressar aos Estados Unidos. Na seleção espanhola, Lamine Yamal e Pedro Porro continuam condicionados, mas a expectativa é que ambos recuperem a tempo da final. Por aqui, o sorteio da Série A da Liga 3, realizado ontem na cidade do futebol em Oeiras, reservou um arranque de campeonato com um forte simbolismo para a região. O Marco recebe o Passos de Ferreira na primeira jornada da temporada 26-27, marcada para o fim de semana de 8 e 9 de agosto, num duelo que coloca frente a frente duas equipas que não se defrontam em jogos oficiais há mais de 21 anos. O último confronto remonta à época 2004-2005, quando ambos militavam na segunda liga. A 10 de abril de 2005, na capital de Móvel, o Passos de Ferreira venceu por 2-1, graças aos golos de Rincón e de Jalma, enquanto Didi apontou o tento dos marcoenses. Na primeira volta dessa temporada, a 21 de novembro de 2004, as duas formações empataram a 1 no Estádio Municipal de Marco de Canaveses. O encontro ficou praticamente decidido nos primeiros 10 minutos. Geraldo Alves colocou os pacenses em vantagem aos 4 minutos e Hermes restabeleceu a igualdade de grande penalidade aos 10. Este foi o último capítulo de um duelo que regressa agora ao calendário oficial. Desde então, os dois clubes seguiram percursos distintos, voltando a cruzar-se apenas esta época, depois do Passos da Ferreira ter sido despromovido da segunda liga e de o Marco 09 ter assegurado a permanência na Liga 3 apenas nos instantes finais da última temporada. A campanha de 2004-2005 continua, aliás, bem presente na memória dos adeptos de ambos os emblemas. O Passos da Ferreira, orientado por José Mota, conquistou o título de campeão da segunda liga e garantiu a subida ao principal escalão do futebol português. Já o Marco, treinado por Jorge Regadas, assinou uma das melhores épocas da sua história ao terminar no 5º lugar. Depois da estreia frente aos pacenses, o Marco 09 desloca-se na segunda jornada à Póvoa para medir forças com o Varzim no encontro agendado para 16 de agosto. O outro grande derby regional do calendário surge apenas no fecho da primeira volta. O Marco recebe o União de Paredes na 9ª e última jornada, marcada para o 8 de novembro, naquele que será o primeiro confronto entre os dois clubes nesta edição da Liga 3. Curiosamente, a segunda jornada reserva também um duelo entre Passos de Ferreira e União de Paredes. A formação paredense arranca para a nova época em casa diante do Vitória B. O São Lourenço do Douro vai iniciar a época 2026-27 com uma das maiores novidades entre os clubes da divisão de elite da Associação de Futebol do Porto. O emblema do Marco de Canaveses confiou a liderança da equipa sénior a Rafael Rodrigues, treinador de apenas 25 anos, que na última temporada desempenhou funções de adjunto nos Dragões Sandinenses. A escolha representa mais um sinal da política seguida pelo presidente António Monteiro, que continua a privilegiar treinadores jovens. Depois das apostas recentes em Pedro Magalhães, então com 27 anos, e em José Carlos Reis, de 33, o dirigente foi ainda mais longe ao entregar o comando técnico a um treinador de 25 anos. António Monteiro explica que a idade nunca foi fator determinante na decisão.
1: A gente depois analisar e os jovens têm qualidade. Acho que deve-se dar a oportunidade a quem tem ambição e quem quer chegar longe. Gostei neste treinador, Porquê? Porque conheci-o, vi-o no Dragão Sandinense, sabia que ele esteve no Mirandês, e o treinador do Mirandês na altura saiu, foi para a Arábia, salvo eu, e ele assumiu a equipa principal. E fez um bom trabalho, foi um trabalho excelente. E para um amigo meu, que é empresário de jogadores e conhece o Rafa, e me indicou que eu fazia uma grande aposta, fosse o Rafa. Eu fui-me informando, estava adjunto do Dragões Sandinense, tinha muita influência na estrutura do Dragões Sandinense, e fomos analisando, fomos conhecendo, e quando conversei com ele, quando nós falámos pessoalmente, analisei que está ali um treinador jovem, mas com ambição, com responsabilidade e com muita maturidade. Para quem tem 25 anos, tem muita maturidade. Há situações que a gente engana-se, não é? Ok, isto é mesmo assim, o mundo do futebol é assim. Mas tenho quase a certeza que neste treinador não me vou enganar.
0: Acha que não é uma aposta de risco?
1: Não, porque quando eu conversei com ele, não acho uma aposta de risco. Porque o trabalho que ele faz, dentro das quatro linhas, dentro do campo e fora das quatro linhas, tem muita maturidade, tem muita personalidade e já sabe umas coisas do futebol, certo?
0: Consciente de que o sucesso não depende apenas da equipa técnica, o presidente revelou que o clube procedeu uma profunda remodelação do plantel. O líder do São Lourenço Douro acredita que o grupo será mais forte do que o da época passada.
1: Tem que alguns jogadores que eu tenho que falar isto, porque foram-se embora e tinham que ir, porque eu não queria mais, né? E tive que reestruturar o plantel. Alguns jogadores ele conheceu, fomos buscar outros, ok? E os jogadores foram buscar, são bons jogadores, e vão fazer um belíssimo plantel. Praticamente fechado, falta-me um jogador ou dois, não falta mais.
0: Acredita que vai ter melhor plantel que da época passada, presidente?
1: Eu acredito. Tem uma parte mais jovem, mas com muita qualidade. E esta parte mais jovem, que tem muita qualidade, em que eu vi jogar, e que vai dar cartas, não ponha dúvidas.
0: Quanto aos objetivos para a nova temporada, António Monteiro prefere uma abordagem gradual, mas sem esconder a ambição.
1: O meu objetivo é sempre o mesmo, entrar bem no campeonato, tentar logo fazer uns pontos no início do campeonato para evitar a descida da divisão, certo? E o meu objetivo total é ganhar jogo a jogo e estar mais próximo lá acima dos primeiros lugares, isso não tenho dúvidas.
0: Se puder, vai andar a lutar pelos primeiros lugares, é, presidente?
1: Vou lutar para andar lá para cima agora, vamos ver como é que vai correr, mas vamos jogar, vamos jogo a jogo. E vamos ver como é que corre.
0: Acha que vai ser um campeonato mais equilibrado que o da época passada, não?
1: Acho que sim. As equipas estão-se a preparar, os adversários estão-se a preparar mais ou menos. Mas vai ser um campeonato interessante. Vai ser um campeonato muito difícil, né? Muito difícil. Todas as equipas são 16, todas vão ter jogadores de qualidade, vão praticar bom futebol. Não vai ser fácil a nível geral da nossa série. Não vai ser muito fácil, vai ser muito competitivo.
0: Entretanto, o São Lourenço do Douro não vai inscrever a equipa B na nova temporada. A decisão foi confirmada à Marcoense FM por António Monteiro, que justificou a medida com vários fatores e revelou que a prioridade passa agora por reforçar a formação, sobretudo o escalão de sub-19. A equipa secundária verde e branca competiu nas últimas três épocas na primeira divisão da Associação de Futebol do Porto, terminou a temporada 23-24 no oitavo lugar, foi décima classificada em 24-25 e concluiu a última temporada em 25-26 na nona posição. Segundo António Monteiro, a decisão foi tomada após uma análise interna.
1: Reunimos e decidimos que este ano não vamos entrar na competição. Tem vários fatores, um deles também que eu não gostei muito, e na altura comentei na associação, puseram a nossa equipa B a jogar com as outras equipas B. E aquilo que eu queria era jogar com as equipas, por exemplo, tinha muitas equipas.
0: Ter derbys, não é? Até ter derbys do Conselheiro.
1: Exatamente. E fiquei um bocadinho lindrado com isso. Mas não é só por isso. O nosso plantel teve vários problemas. Na altura eram jogadores lesionados, alguns não podiam, não sei porquê. Pronto, aquelas situações menos boas que existem num plantel. Estava a preparar, ia preparar a equipa B para esta época. E reunimos, estamos a ver bem a situação. E então decidimos para o sub-19 e para a próxima época que vamos ter a equipa B. Uma equipa mais competitiva, mais forte, mas este ano optamos por não entrar com a equipa B.
0: Portanto, apostar mais no sub-19, é isso?
1: Exatamente.
0: Para depois dar continuidade no futuro?
1: Exatamente. Por exemplo, o nosso objetivo já é na equipa do sub-19, 3-4 jogadores e treinar com a equipa sénior, mesmo do sub-19.
0: António Monteiro, o presidente do São Lourenço do Douro, confirmando na Marcoense FM a extinção da equipa B, não vai participar esta temporada na primeira divisão da Associação de Futebol do Porto, ao contrário do que aconteceu nos últimos 3 anos. Emanuel Azevedo foi anunciado como novo treinador do Abragonense, equipa que compete na primeira divisão da Associação de Futebol do Porto. Natural do Conselho do Marco de Canaveses, o técnico de 32 anos sucede a Manuel Leitão e prepara-se para a primeira experiência como treinadora principal de uma equipa sénior. Depois de vários anos ligados à formação no Vila Boa do Bispo e no Marco 09, Manuel Azevedo considera que este era o momento certo para assumir um novo desafio. Na época passada, integrou a equipa técnica de Henrique Ferreira no Termas de São Vicente, uma experiência que considera decisiva para dar este passo.
2: Muito entusiasmado, era uma coisa que já vinha a fazer um percurso nesse caminho, à procura desse, dar esse passo. O ano passado tive o gosto de trabalhar com o Mr. Henrique Ferreira, muito conhecido aqui por toda a gente aqui no Marco, e é louvável todos os trabalhos que ele tem vindo a fazer. Foi um caminho que quis fazer, que era primeiro estar inserido num contexto sénior e integrar uma equipa técnica forte e com alguém com conhecimentos, antes de dar o passo eu sozinho. Este ano acabou por surgir novamente o convite do Abragonense, já não era a primeira vez, acabou por surgir novamente, e decidi que seria o passo certo a dar e que era um passo ambicioso também para mim, até pelo contexto competitivo que existe à volta do Abragonense, tentar fazer o que ainda não foi feito lá, a luz que é, nas últimas épocas nunca foi uma equipa muito competitiva, e nós este ano queremos, acima de tudo, ter uma equipa competitiva e que seja capaz de disputar todos os jogos, porque as pessoas daquela terra merecem, sem dúvida.
0: Manel, deste também este passo porque já te sentes preparado depois dessa experiência como adjunto no Termas de São Vicente na época passada, é isso?
2: Sim, Luís. Eu já sentia preparado para liderar um grupo de homens, até porque lá está, estou inserido no futebol há alguns anos, mas achava que necessitava de amadurecer ou até ter um conhecimento maior na gestão da minha própria equipa técnica, que era uma coisa que me faltava, porque, como sabes, Luís, nós na formação o que acontece muitas vezes é és o treinador, és o treinador de guarda-redes, és o preparador físico, és um bocadinho tudo. Não tens esta questão que é de delegar trabalhos. E eu precisava trabalhar com isso. Acho que trabalhei, acima de tudo, trabalhei com a pessoa certa, porque a esse nível é reconhecido todo o talento do Henrique a nível tático e técnico do jogo. Mas a gestão que ele faz de pessoas, acho que também acaba por dar aqui um suporte muito grande para este passo que eu dei. E foi muito fácil também trabalhar com ele, porque enquadrou-se muito nas ideias que eu tenho no futebol e naquilo que já, da maneira que eu olhava para o futebol, e foi muito fácil. E foi, sem dúvida, um ano de muita aprendizagem e que me deu força para dar este passo esta época.
0: Quanto aos objetivos para a nova temporada, Manuel Azevedo deixa claro que pretende mudar a imagem recente do Abragonense, que terminou a última edição do campeonato no 9º lugar e anterior em 11º.
2: O que me foi pedido, porque o Abragonense este ano vai fazer uma mudança muito grande a nível de infraestruturas. Estamos agora em obras, o campo está em obras, estão a colocar o sintético, fizeram obras nos balneários, investiram em infraestruturas também para os adeptos, estão a fazer uma bancada coberta, tudo para estar pronto para o início do campeonato, e pediram-me acima de tudo que fosse uma época melhor do que aquilo que foram as duas últimas, porque lá está, como tu disseste bem, Luís, foram 2 anos difíceis. Tem um grupo de jogadores que fica e que se mantém como base, até para passar uma mensagem daquilo que é o clube e a maneira como foi tudo feito ali e como as pessoas adoram aquilo, porque acho que é realmente de frisar este ponto, talvez, porque a nível de massa adepta, é um clube que tem mesmo muita massa adepta ali de volta, que as pessoas efetivamente gostam muito do clube e que necessitam disto aqui na terra, de passar uma mensagem clara de força, porque é uma terra de lutadores, de pessoas de trabalho. A nível da ambição, e vai ser uma das coisas que tenho falado com os meus jogadores, é acima de tudo, lá está, sermos competitivos, fazer melhor do que aquilo que foi feito nos 2 últimos anos.
0: E para concretizar esse objetivo, o plantel do Abragonense será profundamente remodelado.
2: Nós da época passada transacionam aqui cerca de 1/3 dos jogadores da época passada, e os restantes é tudo jogadores novos que vêm para acrescentar
0: Portanto, vai haver uma grande reformulação no plantel, sendo assim, não é?
2: Sim, até porque tinha que ser. A direção sabia que também tinha que percorrer esse caminho, que tinha que fazer esse caminho. Trabalhámos todos nesse sentido. Eu com o presidente e com o diretor mais próximo do clube. Trabalhámos muito nesse sentido. Temos procurado ir buscar jogadores, são quase todos jovens, jogadores muito novos, com ambições de outros patamares, que ambicionam chegar a outros patamares. Muitos deles, e isto é uma realidade, muitos deles com propostas superiores que acabam por aceitar o projeto do Abragão para ir comigo, porque já me conheciam do passado. E estão todos com muita vontade, querem todos chegar mais longe, querem todos fazer o clube maior e depois veremos o que o futuro lhes traz, mas sinceramente, Luís, tenho jogadores com qualidade para no futuro estarem noutros patamares, sem dúvida.
0: Manuel Azevedo, o treinador que vai assumir o comando técnico do Abragonense na nova temporada, sucede no cargo a Manuel Leitão. Manuel Azevedo vai ter a primeira experiência como treinador de uma equipa sénior. A equipa técnica do Abragonense será ainda constituída por Pedro Lima como treinador adjunto e Ricardo Silva como treinador de guarda-redes.

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1: Emissão de envolvências para sexta-feira, 17 de julho. Muito boa tarde, bem-vindos. Emissão de Vamos Consigo até às 14 horas, sempre com via aberta através do nosso telefone 255-539-098, 255-539-098. Podem então ligar e pedir a música da sua preferência.

0: Na Maia está a nossa ouvinte. Olá, boa tarde.
1: Olá, minha menina, como está? Como passa? Está tudo bem com o cinco, com o senhor, minha flor?
0: Tudo bem, muito obrigada. Isto com tantas flores, dona Fátima, já dá um jardim.
1: Ó, oh, minha filha, para mim você, eu gosto tanto de você.
0: Muito obrigada.
1: Eu conheço ao vivo, mas muito gosto obrigada. Muito de você. Você é uma profissional muito cheia.
0: Muito obrigada.
1: É para se ouvir toda a gente.
0: Simpatia sua. Dona Fátima, o tema é de Amália, vai dedicar?
1: É a embraria e quero dedicar aos meus filhinhos, à Maria Emília de Pena Fiel, para a família com beijinho muito grande. A Matilde Oliveira também para a família, com um beijinho também muito grande. E a filha do Pato Ferreira também, com tudo bom e as melhores, e um beijinho também muito grande. Para ela dar mamar, um beijinho muito grande para o marido. E vai este farinho também para ela, que ela gosta muito de fado. Olha, e para o seu carro com o Pato Ferreira até cá, e para a menina até logo, e um beijão do coração, Flor.
0: Muito obrigada, dona Fátima, para a senhora também. Boa sexta-feira, até mais logo.
1: Obrigada,
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0: 13 horas 21 minutos. Vamos até à cidade do Porto. Olá, boa tarde.
1: Boa tarde, menina.
0: Boa tarde, Sr. Carlos. Sr. Carlos Alberto, bem disposto?
1: Tem que ser, é obrigatório.
0: Muito bem. Ora, o tema é de Joana, Alma, Coração e Vida. Pergunto-lhe se vai dedicar.
1: Olha, vou dedicar para a Dona Laura Amarante e família, Dona Celeste Amarante e família, Menina Silva de Pastorelias Melhores, o Sr. Silva, esposa do aeroporto, o Adelindo Marco, esposa, o Augusto Gonçalves, a Dona Emília Penafiele, a Dona Emília de Amarante, o Carlos Machado, a Dona Teresa Luxemburgo, seus pais, a Nália e Sarabella, e para também a Dona Amélia de Caíde, e Dona Albertina de Valongo, Dona Zilinha de Dona Zé Serrinha, Palmeirinha, o marido, Maria da Graça e Maria de Tires. Olho para si também, um beijinho com muito respeito e bom fim de semana para todos. Tchau e adeus.
0: Muito obrigada. Para o seu carro comprava a Habitacar. Resto de boa sexta-feira.

0: Vinte em Lamego, olá, boa tarde.
1: Boa tarde, menina.
0: Senhor João Paulo, bem disposto.
1: Então, sim, senhor, e a menina também está connosco.
0: Também, muito obrigado. O tema é de António Mourão, vai dedicar.
1: Olha, vou dedicar para os meus meninos, um beijinho para eles, para o Francisco, um abraço, para a menina Sandrinha também, para os meninos, um beijinho grande, para a menina Celeste da Amarante, para esse senhor, um beijinho também grande. E para aquele senhor de Paris, um abraço. Para a esposa, um beijinho. E para os meninos, também um beijinho grande. E para todas as meninas que a minha esposa também dedica, um beijinho para elas. E para a menina, também um grande beijinho para toda a sua família. E olha, e cá recomprar a malita cara.
0: E resto de boa sexta-feira, um bom fim de semana também. Ficamos então com António Mourão, já se antecipou. O tempo volta para trás.

0: Nova chamada, olá, boa tarde.
1: Boa tarde.
0: Boa tarde, temos o prazer de falar com...
1: Fátima de Amaral.
0: Fátima, o tema é do José Alberto Reis, vai dedicar...
1: Dedico a todos vocês aí da rádio, um bom fim de semana e todos que estão a ouvir a rádio.
0: Para o seu carro comprar?
1: Visita-me carro.
0: Uma boa sexta-feira para si, um bom fim de semana. Ficamos então com o tema de José Alberto Reis.

0: 35 minutos passam das 13. Olá, boa tarde.
1: Boa tarde, Maria José.
0: Boa tarde, Linda, bem disposta?
1: Sim, e a Maria José.
0: Também, muito obrigada. Zé Mário, Roseira Enxertada, vai dedicar?
1: Sim, vou dedicar aos meus pais, à minha irmã Elsa, à minha sobrinha Luana, vou dedicar à minha madrinha, à minha tia Ana, que ficou a trabalhar em Sobral da Parede, para a minha amiga Ana da Suíça, para o Norberto de Paris, para o Cécio do Aeroporto, para a Sebastião da Amarante, para o Cera do Lido Mais, para os nossos ouvintes, para os nossos imigrantes, eles estão em escuta da Marquês FM. Um beijinho para a Maria José, para o seu carro comprar
0: visita do Zé Carlos. Uma boa sexta-feira, obrigada, bom fim de semana, Zé Marcos.

0: 20 minutos para nos das 14. Olá, boa tarde.
1: Boa tarde, minha Zoé Ferreira, como está?
0: Olá, José Manuel, bem disposto?
1: Sempre, é senhora.
0: Também, muito obrigada. O tema é de DJ Ruma Fátima, vai dedicar.
1: Boa, ao Luís, ao Mauro, ao João António, ao João Coelho, vai para o seu Nuno, para a Verónica, para a esposa do seu Tony, vai para o João Costeiro, o seu Jaquim e o seu Zé, e para todos vocês aí da rádio, para a Almeida do Armar e para todos, e para o seu quarto comprar, vai, até cá.
0: Uma boa sexta-feira, um bom fim de semana. Fica então o tema de DJ Ruma Fátima.
2: A Fátima no comando!

0: E nós vamos para mais uma chamada. Olá, boa tarde.
1: Olá, muito boa tarde, menina Maria Zé.
0: Boa tarde, Cecília. Vou ter medo de Nilton César. Vai dedicar?
1: Olha, vou dedicar já para a Sílvia de Passos de Ferreira. Um beijinho para ela com todo o carinho. Espero que esteja bem e que vá recuperar o mais breve possível. É isso que eu mais... mais anseio. Olha, vai também para a Tereza no Luxemburgo. Um beijinho para a Tereza. Vai para a dona Celeste de Amarante, a dona a menina Sandrinha de Caramos, a dona Linda de Valdirgem, vai para a dona Amélia de Armamário, dona Matilde Ribeiro de Paredes, Loureiro, e para a nossa lindinha de Paredes, um beijinho para você, lindinha, e para toda a sua família. Vai para a dona Emília de Croca, Penafião, e para todo o restante auditório, um resto de uma boa sexta-feira, um bom fim de semana para todos, tudo bom. E para a menina Maria José, um bom fim de semana também para si e para os seus, e para o seu carro, comprar a vida cá.
0: Resto de boa sexta-feira, bom fim de semana. Ficamos então com o tema de Nilton César.

0: Faltam 11 minutos para as 14 horas. Olá, boa tarde.
1: Boa tarde, Ana Maria José.
0: Onde boa está? Tarde, Dona Rosa. O tema é de 4 menos e cedo. Vai dedicar?
1: A Matheus Ribeiro, ao Zé, Catarina, ao Rafael, à minha filha Sara Marina Lousada, ao André Duas Igreja, esposa Marisa, à minha amiga Fatinha e minha vizinha de Loureiro. E para sacar comprar a visita a Vita Cássio.
0: E para si, uma boa sexta-feira, boa tarde, venha aí.

0: 13 horas 52 minutos e meio é a última chamada. Olá, boa tarde.
1: Boa tarde, Marisa.
0: Boa tarde, Filomena. Dino Meira, meu querido mês de agosto, vai dedicar?
1: Vou dedicar para a minha mãe, para o meu marido Manuel, com um beijinho, para os meus netos, para os meus filhos, também um beijinho para eles, para a Silvia Passos Ferreira, com um beijinho de fundo do coração, um beijinho da Dona Silvia, para a Dona Celeste Amaral, para a Dona Matilde Vez, Loureiro Paredes, para a Sra. Silvia Aeroporto, com um bom fim de semana, também, para a Sra. De Caramos, para os filhos, um beijinho, e para o Norberto em Paris, um beijinho para ele, e um resto de uma boa sexta-feira. E para Maria José também uma boa sexta-feira e um bom fim de semana. Para o seu quarto comprava a Bitacara.
0: Muito obrigada, um bom fim de semana também para a senhora. Boa tarde, é o ponto final da emissão de envolvências, 17 de julho. Dino Meira, meu querido mês de agosto.

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1: Nos próximos minutos vamos falar sobre o mangostão, reforçado com aloe vera dos laboratórios da Lister Mais. Ouvintes que já compraram e sentem benefícios, vamos conhecer também essas histórias. A melhor música também a tocar nesta emissão, venha daí.

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0: Olá, meus amigos, cá estamos nós para a emissão da Turma dos Repetentes desta sexta-feira, 17 de julho. 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
0: 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Durante as próximas 3 horas temos

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0: Esta é a música dos Tradição de Ouro, Se Assai e Levanta. Ora, são 13h47, uma ótima tarde para o Nando Páscoa, que nos escuta em duas igrejas paredes, que deseja um bom fim de semana para todos nós aqui na rádio, para todos os ouvintes, amigos, familiares e também para todos os imigrantes. Nando, muito obrigado pela sua mensagem, um forte abraço, um ótimo fim de semana para si. Boa tarde também para a Anabela, que nos escuta em França. Anabela, um beijinho, obrigado pela sua mensagem. Envia uma boa tarde e espero que esteja tudo bem. Deixa um beijinho para todos os imigrantes que já se encontram de férias no nosso Portugal. Uma saudação também para todos os ouvintes. Um beijinho para mim, com votos de um ótimo fim de semana. Muito obrigado, Anabela. Um bom fim de semana. Um beijinho, tudo bom. E continua à escuta da Marcoense FM. Boa tarde aí para a França.
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0: 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Diga-nos também onde nos está a escutar e envie-nos a sua mensagem através do WhatsApp da Marcoense FM 968-704-225, 968-704-225. Fico à espera da sua mensagem.

É a música de Dani Rodrigues, Durmo no Sofá. Faltam menos de 5 minutos para as 4 da tarde. Estamos a fechar esta primeira hora da Turma dos Repetentes, mas fico por aí porque ainda vamos ter mais 2 horas pela frente. Aqui a nada, à hora certa, vamos ter informação regional, edição com Maria José Ferreira. Eu regresso logo depois para a hora do meio. E estou à espera da sua mensagem, 968-704-225, 968-704-225. Até já.

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3: Muito boa tarde, são 4 horas.
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3: Informação regional, a edição das 4 com Maria José Ferreira. Boa tarde.
4: Boa tarde. A Freguesia de Valadares, no Conselho de Baião, recebe no próximo dia 26 de julho mais uma edição da Feira Franca, que integra o 13º concurso pecuário de gado bovino da raça arouquesa. O evento realiza-se durante a manhã no Centro Cívico da Freguesia. O Presidente Junta, António Carneiro, explica que este concurso é hoje o principal atrativo da Feira Franca e uma forma de manter viva uma atividade que marcou gerações de produtores locais.
5: Vamos já na 13ª edição da Feira Franca, em que incluímos, e onde também é a principal atração, o concurso pecuário de raça arouquesa. É um certame de animais, portanto, em que nosso principal objetivo é a promoção da raça arauquesa, que é uma raça autóctone do nosso território, e tendo em conta que a nossa freguesia teve em tempos, não é, muita tradição nesta raça, não é, mantemos ou queremos manter, portanto, viva esta tradição, este concurso, e ao mesmo tempo tanto manter também a Feira Franca, que era a feira anual da freguesia, coincidente com as festas da freguesia, as festas em honra de Santiago de Valadares.
4: Amanhã começa com a animação musical, seguindo-se o concurso pecuário, que arranca entre as 9h30 e as 10h. Depois da avaliação dos animais, realiza-se o desfile dos exemplares premiados e entrega dos troféus. Como manda a tradição, a Junta de Freguesia oferece ainda um almoço aos produtores participantes e convidados, onde não faltará o típico arroz de aba. A organização espera contar, uma vez mais, com cerca de uma centena de animais em concurso e acredita que, por coincidir com as festas em honra de Santiago de Valadares, o evento voltará a atrair muito público.
5: Vemos uma boa adesão por parte dos produtores. Nós temos tido cerca de 100 animais a concurso. Esperamos manter pelo menos esse número. É bom, é sinal que os produtores mantêm sim atividade. Esperamos superar, essa é a nossa expectativa, mas pelo menos manter o mesmo número de animais a concurso, e naturalmente sendo um evento organizado num fim de semana em que existem, pronto, em que se realizam as festas da freguesia, esperamos ter bastante público. Também é muito apreciado este tipo de atividades pelas pessoas da freguesia e não só. Esperamos que nos visitem, que aproveito também para convidar todos que nos estão a ouvir para aparecer, assistirem ao concurso, assistirem ao desfile e desfrutar um pouco daquilo que é o evento e daquilo que são as festas da freguesia.
4: Falar da Feira Franca, 13º concurso pecuário de gado Aroquês, em Penafiel, Freixo e volta a apostar na promoção daquele que considera ser o seu maior ex-libris gastronómico. A partir de hoje até domingo, realiza-se a 9ª edição do Festival do Caldo Verde, uma iniciativa organizada pela Junta de Freguesia, em parceria com as associações locais. Ao longo de 3 dias, o recinto do festival recebe das quinhas espaços de restauração, animação e um conjunto de atividades destinadas a atrair visitantes e a dinamizar a economia local. Regressamos na edição das 17 horas. Boa tarde.
3: Então até lá, Maria José Ferreira com a informação regional. Mais informação na antena da Marcoense às 5 da tarde. 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
0: 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Uma boa tarde para a Maria José em Passos de Ferreira. Está connosco. Envia um beijinho para todos nós, para todos os ouvintes desta magnífica rádio. Um grande fim de semana com muita saúde e que sejam felizes. Beijinhos da Maria José em Passos de Ferreira. Maria José, um beijinho. Muito obrigado pela sua mensagem. Um bom fim de semana. Tudo bom também para si.
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0: 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Já sabe que até às 6 também nos pode enviar a sua mensagem de texto ou de áudio 968-704-225, 968-704-225. Vá lá, pegue no seu telemóvel, envie uma mensagem, pode ser curtinha, pode ser de texto, pode ser em áudio, mas diga-me onde é que está a escutar nesta tarde de sexta-feira. Bom fim de semana para si.

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Ora são 4h32, estamos de volta à turma. 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

0: Até às 6 pode enviar-nos a sua mensagem de texto ou de áudio para o WhatsApp da Marcoense FM 968704225, 968704225. Foi o que fez o José Pinto, que nos escuta em duas igrejas paredes, que deseja um bom fim de semana para todos os ouvintes. Boas festas para nós aqui em Marco de Canaveses, porque desde a passada quarta-feira e até ao próximo domingo decorrem as festas da cidade. Muito obrigado, José, e visite-nos já agora, porque vale a pena. E diz que eles também têm lá as festas. Pois é verdade, também há festas em paredes. Forte abraço, José. Obrigado pela sua mensagem. A continuação de um bom resto de sexta-feira. Um ótimo fim de semana para si. Boa tarde também para o José Ribeiro, que nos escuta em Felgueiras. Assim é que está correto. O José Ribeiro, que nos saúda a nós e a todos os ouvintes. Uma saudação ainda para a esposa e para as filhas. Votos de um bom resto de dia, um bom fim de semana para todos. Muito obrigado, José. Forte abraço aí para Felgueiras.
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0: Esta é a rádio dos grandes nomes da música portuguesa. Passam todos por aqui. Para já ficamos com a nova canção de Hugo Barros.
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0: chama-se Eu Fico Louco. 15 minutos para as 5, hora de emissão, oferta da Opticália de Marco de Canaveses e Baião. 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

0: E amigos, estamos no final desta segunda hora da emissão da Turma dos Repetentes, esta hora que lhe foi oferecida pela Opticália de Marco de Canaveses e Baião. Já regresso daqui a pouco para a terceira parte.
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0: Na terceira hora vamos ter música nova. Até já.
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3: Muito boa tarde, são 5 horas.
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3: Vamos à informação regional, a edição das 5 com Maria José Ferreira. Boa tarde.
4: Boa tarde. A Freguesia de Pedrido, em Castelo de Paiva, será palco da primeira edição da Festa Mineira, nos dias 24 a 26 de julho. O certame, dinamizado pela Junta de Freguesia, presidida por Nuno Santos, dá destaque às tradições e à história que marcou agentes desta região.
5: A iniciativa é promover a história da freguesia, com um especial realce para o tema das minas. Claro que aproveitando a promover o artesanato e o associativismo, também muito importante, e o comércio local, enquadrado na beleza natural da freguesia. Que é...
4: Ou não fosse esta uma terra de minas e de mineiros. Sim. E muito importante para a economia local em tempos.
5: Era a maior empresa com o fecho em 94, teve um declínio muito grande na nossa zona, agora está-se a tentar recuperar e, claro, recuperar o património e a história da mina, que é o que temos de melhor na nossa terra.
4: O programa, que arranca a 24 de julho, pelas 17h30, compreende um conjunto diversificado de iniciativas.
5: Temos jogos tradicionais, temos insufláveis para as crianças, uma diversidade de eventos a tentar promover e alegrar a gente da nossa terra e quem nos visita. Toda a gente que esteja com vontade de participar e de usufruir daquilo que nós vamos proporcionar, sejam bem-vindos, são todos convidados. Vai ser no coração da freguesia, que é a zona do São Paulo, das Pontes, ou mais conhecido por Entre Pontes. Quando imaginamos um cenário destes, pensamos sempre mais, se calhar, do que vai acontecer. Mas se até estiver grande, e esperamos que esteja um sucesso e que para o ano possamos voltar a repetir.
4: Nuno Santos, o presidente da Junta de Freguesia de Pedrido, nos dias 24 a 26 de julho, irá decorrer nesta freguesia do Conselho de Castelo Paiva a primeira edição da Festa Mineira. O Parque Multifuncional do Rocio, em Amarante, recebe hoje à noite, pelas 21h30, a 21ª edição do Teatro de Rua da Cerce Amarante, um espetáculo que, segundo a organização, celebra a cultura, a criatividade e a inclusão, promovendo a participação de todos e reforçando a importância das artes como espaço de encontro e partilha. Amanhã, no Emergente Centro Cultural do Marco de Canaveses, há intercâmbio de coros promovido pela Artam, que é a primeira edição. A iniciativa tem início às 11h30 da manhã, reúne o coro de pais e amigos da Artam, o coro de câmara de Artam e também o coro de pais e amigos da Academia de Música José Ataleia. Às 18 horas regressamos com mais informação. Boa tarde.
3: Então até lá, Maria José Ferreira com a informação regional. Há mais informação na antena da Marcoense às 6 da tarde. 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

0: Muito boa tarde, amigos. Arrancamos esta terceira hora com a música nova de Jordi Toyeu, ele que vai ser meu convidado na próxima quarta-feira. Vai estar aqui nos estúdios da Marcoense FM a falar precisamente sobre esta nova canção. Vamos consigo até às 6. Temos mais uma hora pela frente. Vamos ter música nova, vamos ter muita música boa e também quero ter mensagens que nos podem enviar através do WhatsApp da Marcoense FM. Faça a sua saudação, uma mensagem escrita ou em áudio. Pode enviá-la para o WhatsApp da Marcoense FM 968-704-225 968-704-225. Fico à espera.
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0: Para já ficamos com a nova canção de Tiago Neto e Paulo Fragoso, chama

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0: grande sucesso, é a nova música dos 4 Menos e Cid. É número 1 na Marcoense FM. Consulte a tabela das 20 principais da sua rádio. Vá até ao nosso site, marcoensefm.com. Boa tarde para a Fernanda Tavares, que nos escuta em Baião. Boa tarde, Fernanda. Obrigado pela sua mensagem. Votos de uma ótima tarde. Uma saudação para nós e para todos os nossos ouvintes. Um bom resto de sexta-feira e um ótimo fim de semana também para as colegas de trabalho. Fernando, obrigado pela sua mensagem. Bom fim de semana para si. Abraço também para o Jorge Teixeira, que é de Penafiel, mas que nos escuta na Alemanha. Jorge, um forte abraço aí para a Alemanha. O Jorge que nos saúda às nós, aos ouvintes desta magnífica rádio. Muito obrigado. Uma saudação especial para a esposa e também para os filhos. Para todos um ótimo fim de semana. Tudo de bom. Forte abraço para a Alemanha.
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0: É um gosto enorme estar aqui também a dar-lhe muita música portuguesa para essa comunidade lusa, um pouco por todo o mundo e que estão à escuta da Marcoense FM através da nossa emissão online em marcoensefm.com. Uma saudação também para todos aqueles que nos escutam nesta região em 93.3. Até às 6, já sabe, pode enviar-nos a sua mensagem de texto ou de áudio 968-704-225. 968-704-225. Para já, a música de estreia de uma nova dupla nacional, Henrique e Miguel, chama-se Vou Beber.

0: É música nova, seu hoje, Henrique e Miguel, vai ser grande sucesso este Vou Beber, Beber, são 5:30, agora pausa na turma.
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0: copinho, acontece muito, não é? A música dos Sons do Minho. Já sabe, estamos em plenas festas da cidade de Marco de Canaveses. Começaram na passada quarta-feira, vão decorrer até ao próximo domingo. Para esta sexta-feira há dois grandes espetáculos, porque há dois palcos, um no Jardim Municipal para artistas locais aqui de Marco de Canaveses e há um palco principal para artistas nacionais. A partir das 21h30, os Ritmo de Ouro vão subir ao palco do Jardim Municipal às 10h30 da noite desta sexta-feira, concerto com sinfónica sob orientação do maestro Abel Pereira, Artâmega. Às 9h30 da noite, no Jardim Municipal, vai subir ao palco o nosso companheiro Martim. Ele vai subir ao palco do Jardim Municipal, portanto ficam todos convidados também para assistir ao concerto de Martim amanhã, a partir das 21h30, no Jardim Municipal. Às 10h30, há concerto com os The Gift. À meia-noite, há um espetáculo de fogo de artifício e depois há meia-noite e meia, atuação de Missy Miles, e esta a programação para o dia da manhã. Para o último dia das festas da cidade, no domingo, às 9h, entrada da banda de música de Vila Boa de Quires, às 11h30, missa solene, às 4h30, concerto com a banda de música de Vila Boa de Quires, às 5h30, entrada da fanfarra de Passos de Gaiolo, às 6h30 da tarde, como habitual, a majestosa procissão em honra de Santa Marinha, às 9h30 da noite, o concerto da banda de música de Vila Boa de Quires no Jardim Municipal, às 10h30 no palco principal no Parque da Liberdade, concerto com Rui Veloso, as festas que fecham com uma grande sessão de fogo de artifício a partir da meia-noite. Portanto, tenho aqui muitas e boas sugestões para se deslocar até Marco de Canaveses este fim de semana.
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0: E os Tradição de Ouro, São de Marco de Canaveses, lançaram hoje a nova canção, promete ser grande sucesso, chama-se É Pica, É Alegria, em estreia hoje na Marcoense FM e na Turma, a nova canção dos Tradição de Ouro.
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4: E esta é a nossa música nova.

assistir aos grandes espetáculos das festas do Marco que começaram na passada quarta-feira, vão decorrer até ao próximo domingo. Recordo muito rapidamente que esta noite há espetáculo com os Ritmo de Ouro a partir das 9:30 da noite no Jardim Municipal, no palco principal, no Parque da Liberdade. Concerto com Tiago Bittencourt às 22:30. Amanhã, sábado, às 21:30, Martim vai estar no Jardim Municipal, às 10:30 no Parque da Liberdade de Gift, e ainda Missy Miles, e no domingo concerto com a banda de música de Vila Boa de Quires no Jardim Municipal às 9:30 da noite, e às 22:30 concerto com Rui Beloso a fechar as festas da cidade do Marco. Venha até Marco de Canaves. Ora, fechamos assim esta emissão da turma de sexta-feira, 17 de julho. Foi com imenso prazer que lhe fiz companhia durante estas 3 horas de emissão. A turma regressa na próxima segunda-feira às 3 da tarde. Um grande abraço, seja feliz, faça alguém feliz. Até amanhã, até segunda, se Deus quiser.

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1: Edição das 18 horas, a freguesia de Irivo, em Penafiel, promove a nona edição da festa, do Festival do Caldo Verde, uma iniciativa organizada pela Junta em parceria com as associações locais. O certame arranca hoje, vai até ao próximo domingo. Ao longo destes três dias, o recinto do festival recebe tasquinhas, espaços de restauração, animação e um conjunto de atividades destinadas a atrair visitantes e a dinamizar a economia local. As associações da freguesia assumem um papel central na organização e na exploração dos vários espaços do certame. Para a presidente da Junta de Irivo, Diana Tadeu, o principal objetivo continua a ser promover a freguesia através de um dos pratos mais emblemáticos da gastronomia portuguesa.
2: O principal objetivo é, de facto, divulgarmos o nosso ex libris aqui da nossa freguesia, que é o Caldo Verde, e de facto nós temos um slogan muito, muito bonito, muito nosso, muito característico, que é: aqui se come e aqui se faz o melhor caldo verde do mundo. Portanto, nós acreditamos muito que o Festival de Caldo Verde vem dar aqui uma referência muito importante a esta sopa muito típica, muito tradicional portuguesa, portanto, que é o caldo verde. O objetivo é, sem dúvida, divulgarmos a nossa freguesia, é, sem dúvida, colocarmos as nossas associações locais em destaque também no festival durante os três dias, porque o festival é constituído por barraquinhas, por stands de restauração, de bares, e são essas associações e restaurantes aqui da nossa freguesia que fazem, no fundo, a exploração e a comercialização dos seus produtos típicos durante os três dias do festival. Portanto, também é nossa intenção sempre ajudar as nossas associações e o nosso comércio local, cada freguesia.
1: Diana Tadeu, presidente da Junta de Irivo, onde decorre a partir de hoje até ao próximo domingo a nona edição do Festival do Caldo Verde. A Freguesia de Valadares, em Baião, recebe no próximo dia 26 de julho mais uma edição da Feira Franca, que integra o 13º Concurso Pecuário de Gado Bovino de Raça Arouquesa. Às 19h, eu regresso com mais informação. Boa tarde.
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Muito boa tarde, passam 14 minutos das 18 horas. Sejam bem-vindos à emissão de Liga de Amigos nesta sexta-feira, 17 de julho. Vamos consigo até às 19 horas. Via aberta pelo nosso telefone habitual 255-539-098, 255-539-098. Pode ligar e pedir a música da sua preferência.

0: primeiro ouvinte em linha. Olá, boa tarde.
1: Olá, minha menina, como está? Boa tarde mais uma vez. Zezinha. Olá, meu amor, desculpe lá, não faço mal, eu gosto de salto.
0: Claro que sim. Muito bem, não levo nada a mal. Dona Fátima, o tema é de Valdemar Vigário. Vai dedicar.
1: Sim. E para dedicar a meus filhinhos, especialmente a doutora que está aqui em casa, que gosta muito de ser isto. E a Maria Emília, para ter um beijinho durante uma boa noite. E à sua família. E a Marta do Ribeiro também para a sua família toda. Um beijinho grande e boa noite. E a Silva Passo Ferreira também, um beijinho muito grande, tudo bom. E para a dona Amélia da Mamãe, um beijinho muito grande para o marido, tudo bom, saudinha para todos, para a menina. E para a sua mãezinha, para o seu marido, para o seu filho, uma boa noite e um bom regresso a casa. E um beijão no coração e mais uma vez, meu amor, até amanhã.
0: Muito obrigada, dona Fátima. Um bom fim de semana para si. Boa tarde.
1: Boa tarde, mãe, também. Um bom fim de semana, menina. Tudo bom? Para a menina e para os seus.
0: Muito obrigada, igualmente.
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0: Próxima chamada, olá, boa tarde.
1: Boa tarde.
0: Boa tarde, temos o prazer de falar com...
1: Emília Amarante.
0: Emília, o tema é de Luís Martins, canta a cuca, canta o gaio, vai dedicar...
1: Sim, ao meu marido, a você, à dona Celeste Amarante, à dona Sandra Encaramos, à Maria, à dona Maria de... À dona Maria de... À dona Maria de... olha, até esquece. Pronto, olha para todos nós com muita saúde e com tudo bom para todos os ouvintes da Rádio Marcoense.
0: Muito obrigada para si também. Resto de uma boa sexta-feira, um bom fim de semana. Boa tarde.
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0: Próxima chamada, olá, boa tarde.
1: Boa tarde, dona Zezinha, como está? Passou bem?
0: Bem, obrigada, dona Emília. Senhora?
1: Bem, muito obrigada pela sua atenção, dona Zezinha.
0: O tema é de a música...
1: Tom Maria Vinhas.
0: Tom Maria Vinhas, precisamente, vai dedicar...
1: Vou sim, digo para a dona Zezinha, desejo um resto de bom trabalho, um bom regresso a casa, uma santa noite para a senhora e para todos os seus, e um bom fim de semana com muita saúde e tudo bom. Para todos os meus familiares, para a dona Fatinha Correia e para o filho, um beijinho para eles. Sr. Silva do Aeroporto, Sr. Carlos Alberto do Porto, Sra. Dona Celeste Amarante, Sra. Dona Amélia de Armamar, e eu mando um beijinho muito especial para todas as senhoras que já mencionei, no programa da manhã, com tudo de bom e um bom fim de semana. E como sempre, aquele beijinho muito especial para a minha querida amiga, Sra. Dona Matilde Ribeiro, para o seu marido, Sr. José, para a sua filhinha, menina Catarina, para todos os outros familiares, para quem costuma ligar, com tudo de bom. Dona Zezinha, até à semana, se Deus quiser, fico com Deus e muito obrigada.
0: Obrigada também, dona Emília. Bom fim de semana.
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0: Próxima chamada, olá, boa tarde.
1: Muito boa tarde, Maria José. O fundamental, também disposta, Maria José.
0: Bem disposta, António Sousa. O tema é de... aliás, Botafogo no Terreiro, amigos da Sobreposta, vai dedicar...
1: Bem, muito bem, também um beijinho para a minha esposa e que vai para o Lido de Marcanavês e para os amigos de Sobreposta, com um bom fim de semana para si, Maria José.
0: Muito obrigada, um bom fim de semana também para si. Boa tarde.
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0: 8 horas 35 minutos e meio. Olá, boa tarde.
1: Boa tarde, Ana Maria José.
0: Boa tarde, temos o prazer de falar com...
1: Manuel Pereira de Valongo.
0: Manuel, o tema é de José Malhoa, vai dedicar...
1: Sim, um habitual para toda a família, para o bairro da Dourada Marconhas e para todos os amigos. E para a Ana Maria José, uma boa sexta-feira, um ótimo fim de semana.
0: Muito obrigada, um bom fim de semana também para si. Boa tarde, vem aí José Malhoa.
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0: Bye.
1: Lembrar que até às 19 ainda pode pedir a música da sua preferência através do telefone 255-539-098.
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0: Estamos cerca de 15 minutos das 19 horas. Mantém-se disponível o nosso telefone 255-539-098.
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18:55 e um ponto final na emissão de Liga de Amigos nesta sexta-feira, 17 de julho. Boa tarde.

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1: Boa tarde, edição das 19 horas. A Freguesia de Valadares, no Conselho de Baião, recebe no próximo dia 26 de julho mais uma edição da Feira Franca, que integra o 13º Concurso Pecuário de Gado Bovino da Raça Arouquesa. O evento realiza-se durante a manhã no Centro Cívico da Freguesia. O Presidente da Junta, António Carneiro, explica que este concurso é hoje o principal atrativo da Feira Franca e uma forma de manter viva uma atividade que marcou gerações de produtores locais.
2: Vamos já na 13ª edição da Feira Franca, em que incluímos, e onde também é a principal atração, o concurso pecuário de raça arouquesa. É um certame de animais, portanto, em que nosso principal objetivo é a promoção da raça arouquesa, que é uma raça autóctone do nosso território, e tendo em conta que a nossa freguesia teve em tempos, não é, muita tradição nesta raça, não é? Queremos manter, portanto, viva esta tradição, este concurso, e ao mesmo tempo manter também a Feira Franca, que era a feira anual da freguesia, coincidente com as festas da freguesia, as festas em honra de Santiago Valadares.
1: Amanhã começa com a animação musical, seguindo-se o concurso pecuário, que arranca entre as 9h30 às 10h. Depois da avaliação dos animais, realiza-se o desfile dos exemplares premiados e a entrega dos troféus. Como manda a tradição, a Junta de Freguesia oferece ainda um almoço aos produtores, participantes e convidados, onde não faltará o típico arroz de aba. A organização espera contar uma vez mais com cerca de uma centena de animais em concurso e acredita que, por coincidir com as festas em honra de Santiago Valadares, o evento voltará a atrair muito público.
2: Temos uma boa adesão por parte dos produtores. Nós temos tido cerca de 100 animais a concurso. Esperamos manter pelo menos esse número. É bom, é sinal que os produtores mantêm, sim, atividade. Esperamos superar, essa é a nossa expectativa, mas pelo menos manter o mesmo número de animais a concurso. E, naturalmente, sendo um evento organizado num fim de semana em que existem, pronto, em que se realizam as festas da freguesia, esperamos ter bastante público. Também é muito apreciado este tipo de atividades pelas pessoas da freguesia e não só. Esperamos que nos visitem, que aproveito também para convidar todos que nos estão a ouvir para aparecer, assistirem ao concurso, assistirem ao desfile e desfrutar um pouco daquilo que é o evento e daquilo que são as festas da freguesia.
1: Valadares e a Feira Franca e concurso pecuário de gado arouquês. Freguesia de Pedurido, em Castelo de Paiva, será palco da primeira edição da Festa Mineira nos dias 24 a 26 de julho. O certame, dinamizado pela Junta de Freguesia, presidida por Nuno Santos, dá destaque às tradições e à história que marcou agentes da região.
3: A iniciativa é promover a história da freguesia, com um especial realce para o tema das minas. Claro que aproveitando a promover o artesanato e o associativismo, também muito importante, e o comércio local, enquadrado na beleza da natural da freguesia. Que...
1: Ou não fosse esta uma terra de minas e de mineiros. Sim. E muito importante para a economia local em tempos.
3: Era a maior empresa com fecho em 94, teve um declínio muito grande, a nossa zona, agora está-se a tentar recuperar e, claro, recuperar o património e a história da mina, que é o que temos de melhor na nossa terra.
1: O programa arranca a 24 de julho pelas 5h30 da tarde e compreende um conjunto diversificado de iniciativas.
3: Temos jogos tradicionais, temos insufláveis para as crianças, uma diversidade de eventos para tentar promover e alegrar a gente da nossa terra e quem nos visita. Toda a gente que esteja com vontade de participar e de usufruir daquilo que nós vamos proporcionar, sejam bem-vindos, são todos convidados. Vai ser no coração da freguesia, que é a zona do São Paulo, das Pontes, ou mais conhecido por Entre Pontes. Quando imaginamos um cenário destes, pensamos sempre mais, se calhar, do que vai acontecer, mas se até estiver grande, e esperamos que seja um sucesso e que para o ano possamos voltar a repetir.
1: Nuno Santos, o Presidente da Freguesia de Pedurido. O MGD Centro Cultural no Marco de Canaveses recebe amanhã o primeiro intercâmbio de coros promovido pela Artâmega. A iniciativa tem início às 11h30 da manhã e reúne o Coro de Pais e Amigos da Artâmega, o Coro de Câmara de Artâmega e o Coro de Pais e Amigos da Academia de Música José Talaia. O encontro pretende promover a partilha de experiências entre os grupos participantes, reforçar os laços entre as instituições e valorizar o canto coral como expressão artística, cultural e comunitária. A fechar o tempo para amanhã, céu pouco nublado ou limpo, podendo apresentar períodos de maior nebulosidade até ao início da manhã, vento fraco, é tudo. Boa tarde.

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